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0: Opa, opa, opa, mas com certeza, galera, dança e balança com o DJ Nego Gilson. Salve, salve Brasília, salve, salve Brasil, salve, salve mundo, salve, salve galera, meu Distrito Federal. Esse é o primeiro programa do mês de outubro, né? Quem curtiu nossa programação do mês de setembro, curtiu. Mas agora nós estamos aqui no mês de outubro. Lembrei que em novembro, gente, estamos preparando a nossa retrospectiva, mas tá ficando linda. Vamos recordar tudo. Anos 2000, anos 90 e os anos 80. Tá preparado? Tá preparado pra dançar de verdade? Então se prepara que o bicho vai pegar na nossa retrospectiva 2026 por aqui. Mais uma vez eu quero pedir perdão, né? Ao mesmo tempo que eu pedir desculpa, perdão e ao mesmo tempo quero agradecer. Gente, é o seguinte, a gente fechou esse mês de setembro com os nossos 21 anos da nossa... Cola irmã aí, ó, Rádio Movimento Hip Hop DF, né? É isso mesmo, nossa rádio web e o programa, né? Não, o programa é 21 anos, agora a rádio web foi em 2011, né? Então não chegou ainda os 21 anos, mas o programa já tem 21 anos. Então a gente só tem que agradecer a você, porque ela começou em 2005. Foi um projeto muito sonhador. E esse projeto, graças a meu bom Deus, deu certo. Gente, Deus é tão bom ao tempo todo. Ele é tão maravilhoso que ele me deu uma ideia. Ô Gilson, você tá misturando aí a galera do hip hop com a galera do sertanejo, com a galera aí do forró, com a galera do axé, do pagode, do funk rio. Não tá dando certo. Aí o que, que eu fiz? Agora a gente tá agora numa nova web rádio. Eu já peço a você, por favor, nos acompanha lá, tá? A rádio web Movimento Hip Hop DF vai ser focada só em rap, hip hop e música eletrônica. Agora, a nova web rádio que já está no ar, acessa aí, gente. Web rádio Movimento DF.siteweb.net.br está focada em sertanejo. Está focado em forró, está focado em axé, pagode e funk Brasil, beleza? Então, fica ligado aí, tá? A gente já tá mexendo lá nas grades, tem... Gente, olha, tá espetacular. Vale a pena você acessar o nosso site lá, tá bom? Beleza? Posso contar com você? Claro que eu posso, né? Então, acessa aí, Web Rádio. movimentodf.siteweb.net.br. Beleza? Quero que a galera do Movimento Hip Hop entre lá e curte a nossa mais nova página, nosso mais novo site, tá bom? Então peço desculpa a vocês aí com relação aí o que a gente ia fazer o aniversário do Movimento Hip Hop. Era pra gente ter feito, mas não fiz porque a gente não quis não. Era por motivo bem melhor que essa nova web rádio que já está no ar, tá bom? Vamos refletir? Vamos? Vamos botar nossos pensamentos no céu e agradecer a Deus por mais um dia? Então, vamos lá!
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As dificuldades virão, irmão. Mas cabe você vencer cada uma delas. Entregar nas mãos do Senhor, confiar nele, ter fé, ter sabedoria. Perseverar, ser forte, não ser fraco. Acredite nas promessas do Senhor para a tua vida. Ele é fiel.

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3: Já estamos de volta com o nosso segundo bloco. É o nosso primeiro programa do mês 10 de novembro. Aliás, de outubro. Que é isso, Gil? Isso é mês 10, não é mês 11, não. Mês 10, mês de outubro de 2026. É o programa Movimento Hip Hop DF. Gente, eu já quero desde já, né, pedir desculpa a vocês, tá? Olha, Deus é tão bom, né? Como eu falei no primeiro bloco, Deus é tão bom na vida da gente. Que ele falou pra mim, não vai fazer o aniversário do programa Movimento Hip Hop DF esse ano, não. Tenta abrir a nova rádio web, divulgar ela, pra que essa que você esteja, que há mais de 21 anos, esteja agradando só o público do hip hop. Então, atendi o pedido do pai, e agora é isso mesmo. Beleza? Vocês que curtiam aí, sertanejo, pagode, outras músicas que não tinha nada a ver com o hip hop aqui na nossa rádio web Movimento Hip Hop DF, agora não vai curtir mais, porque agora é só hip hop, rap nacional, músicas gospels nacional e também e rap, né? Claro que é o movimento gospel, isso aí a gente não corta. Também o programa de ponta a ponta na notícia agora é interligados, tá bom? Em rede, de segunda a sexta, tanto na rádio Movimento Hip Hop DF, como também na web rádio Movimento DF, siteweb.net.br. Tá funcionando, beleza? Então já quero que vocês espalhem para todo mundo. A rádio Movimento Hip Hop DF é 99% focada só no hip hop e nos rap nacionais, tá bom? Atendendo a pedido aí de muitas e muitas pessoas que nos barrava aí na rua, né? Falando, poxa, Gilson, teu programa é top, mas tá muito bagunçado. E realmente tava. Mas agora não tá mais. Que agora aqui na rádio Movimento Hip Hop BF é 99% rap nacional e hip hop, tá bom? Lembrando que o programa de ponta a ponta continua em rede, tanto aqui na nossa rádio web Movimento Hip Hop DF, quanto lá também na transmissão dela, que é direto lá na rádio web rádio movimento df.siteweb.net.br, beleza? Mas o Cidade Lova agora é lá, né? E, então aqui tá mais focado mesmo, é no rap nacional e no hip hop, tá bom? Espera pra todo mundo, www.movimentohiphopdf.com.br, certinho? Bem, vamos balançar, vamos, aumenta o volume aí, que eu aumento o volume daqui, mas enquanto isso eu quero ver você participando com a gente, tá bom? Participa aí, 619-9420-9260, 619-9420-9260, sabe por quê? Porque a galera dança e balança! Ô produção, eu quero que você bota o danado desse zap aí da galera, que a galera tem que escutar isso aí, que é galera, que é mesmo galera?

Rapaz, foi aí. Eita, deixa ter o volume aberto aqui. Tomara que não saia nada. Meu Deus do céu, deixa o canal aberto aqui, mas tudo bem. Gente, vocês curtiram aí muita música nesse bloco zaça aí, hein? Foram mais ou menos 47 minutos só de musicão, só musicaço pra vocês, tá bom? Vamos aqui aos nossos apoiadores, já tem mais. Muito mais e mais recados da galera. Segura aí, rapidinho, sai daí não, hein?

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4: Então já estamos de volta aqui com o nosso terceiro bloco. Meu 99420-9260. Esse é o telefone para você mandar teu alô, mandar teu salve. Gente, tem muita gente aqui. Alô, Rodriguinho. Ele fala assim: bom dia, Gilson. Manda um abraço para mim. Sou DJ Rodriguinho, aqui de Samambaia Norte. É, gosto que tu rolasse qualquer música aí pra mim aí, beleza? Do Lil Jon. Sou fanático desse cara, meu amigo. Fica ligado aí que a gente vai tocar pra você, tá bom? Vanusa! Gilson, manda um abraço aqui pra todos nós de Belo Horizonte, Minas Gerais. Eu, Vanusa, meu irmão Valdeci e a minha irmã Valéria. Estamos aqui na escuta! Valeu! Terra do queijo, né? Amo demais Minas. Meu pai é daí, de Minas, de Baité. Meu falecido pai. Vamos lá, mais outra aqui. Oi, Gilson. Bom dia, boa tarde, boa noite. Gostaria de te dizer que te ouço 24 horas aqui na Rádio Web Movimento Hip Hop DF. Cara, parabéns pelo seu estilo e pelas suas decisões com relação aí de agradar não só a galera do hip hop, mas de agradar também a outros públicos em outra rádio web. Tava te ouvindo lá, hein? Cara, obrigado. Gostei que tu tocou nesse assunto, realmente. A gente estudou muito, muito, muito, muito isso, porque, gente, 21 anos não é 21 dia, né? Só eu, Deus, é que sabe as barreiras, os tropeços da vida que eu passei pra poder levar essa rádio web, Movimento Hip Hop DF. E a gente realmente queremos e vamos segurar o nosso público do Movimento Hip Hop DF. E também agora que a gente está com essa nova rádio web, né, que é a web rádio movimentodf.siteweb.net.br. É uma rádio que chegou também para agradar a você que gosta de música sertaneja, gosta de músicas lentas, gosta de funk do Brasil, gosta também, claro, né, da música MPB, gosta de um forrozinho, de um axé, de um pagode. Tudo isso só toca agora nesse novo site que abriu, nessa nova rádio web, que é parceria agora da Rádio Web Movimento Hip Hop DF. Se você não anotou, anota aí, é web rádio movimento DF ponto site web ponto net, tá bom? Anotou? Rádio Web Movimento DF ponto site web ponto net www.radiomovimento.com.br. Tá bom? Obrigadão mesmo todos vocês que estão ligados e conectados aí junto com a gente. Deixa eu mandar uma losaça aí pra ele aí, pro meu amigo DJ Valdir. Cara, Valdir, lembro da época, hein, bicho, dos vinil, hein? Lá na 16 da expansão. Vocês, saudoso DJ Celção. Grande Valmir. Salve pra você aí. Também deixa eu mandar uma losaça aí, beleza? Pro DJ Léo, que tá ligado aqui junto com a gente. E demais DJs ligados com a gente. Por falar de DJ, quero lembrar você que agora... Gente, atenção DJ BA! Atenção DJ BA! Ó, agora, lá na nossa nova rádio web, que é Web Rádio Movimento DF. Siteweb.net.br. Todos os sábados, das 16 às 18 horas, tem o melhor do funk Brasil, lá com o DJ Ari e convidados, tá bom? Então, DJ Ari, forte abraço pra você, gostei aí, tá? Eu vou mandar pra você o que você me pediu, pra você postar aí, né, o banner da nova rádio web, e brigadão pela força, tá? Ó, lembra do Edelson Moura? Edelson Moura também tá com a gente, lá na nossa rádio web, Movimento DF, .siteweb.net.br, beleza? Tudo isso é nessa nossa nova rádio web que abriu, pra agradar você que gosta da música popular brasileira, tipo forró, sertanejo, pagode e etc. Lembrando que lá não toca dance, não toca rap nacional e também não toca hip hop. Se você tá afim de curtir as músicas eletrônicas, hip hop e rap nacional, é só aqui, ó, na web rádio www.movimentohiphopdf.com.br. Fechou? Beleza? Então tá certo. Atenção, maninho! Atenção a todos os DJs das antigas que gostam de flashback assim que nem eu. Me amarro nessas coletâneas, hein? Vamos recordar um pouquinho? E eu já quero lembrar você que tá chegando a hora, tá chegando o dia, mês que vem. É 2 meses de retrospectiva 2026. Vamos recordar tudo, gente. Tudo. Durante esses 21 anos do programa Movimento Hip Hop DF. É a nossa retrospectiva 2026. Prepara aí teu salão de dança. Prepara aí, porque tu vai recordar muita coisa. E pelo jeito que eu vi aqui a produção dizer, cara, são 6 horas, isso mesmo, produção. 6 horas de Movimento Hip Hop durante esses 2 meses. Novembro e dezembro. Tu aguenta? Tu aguenta? Então se prepara que tu vai recordar tudo por aqui. Pra eu falar de recordar, eu quero que você aumenta o volume aí, deixa o som aí por nossa conta, porque você já tá careca de saber que a galera dança e balança com quem?
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4: Aumenta o volume agora, porque essa daqui é por minha conta, hein?

série, hein? Musicaço, musicaço pra galera recordar aqui os anos 90 ao som de DJ Fat Superstar, versão exclusiva. Claro que você só ouça aqui na sua web rádio Movimento Hip Hop DF. Lembrando que é nesse clima aí a nossa retrospectiva que começa no mês que vem, em novembro, hein? Quero ver todo mundo participando com a gente. Então se prepara aí que você vai dançar muito em novembro. Vamos recordar muito os anos 80, os anos 90, anos 2000. Vai ser uma loucura só aqui, hein? Na nossa web rádio Movimento Hip Hop DF. Eu vou ali, já já a gente volta com o último bloco daquele jeito pra você. Sai daí não, é rapidinho, tá bom? Ela...

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4: Já estamos de volta. Que peninha com o nosso último bloco. Que pena. Então quero ver você participar com a gente no nosso telefone 69-9420-9260. Ô Maurício, ele fala assim: ô Gilson, manda um salve pra mim, sou Maurício de São Sebastião. Cara, um salve aí, um abraço pra você e pra todos aí de São Sebastião. Olha aí, ó. Tem gente me ligando aí, gente. Não posso atender porque eu tô no ar. Vamos lá, 69-9420-9260. Gente, manda só a mensagem, porque não tem como a gente atender, fazer as duas coisas ao mesmo tempo, né? Então manda só mensagem, tá bom? Manda mensagem pra gente aí no 69-9420-9260. Olha só, o Diego, ele fala assim: boa tarde, bom dia, boa noite, DJ Nego Gils. Manda um salve aqui pra mim, sou o Diego do Pessu, Ceilândia. Ô meu amigo, um salve pra você, tá, Diego? E todos aí do Pessu que está neste exato momento ligado, conectado aí com a gente, tá bom? Olha só, quero lembrar vocês que é o seguinte, hein? Ei, já anotou aí um novo site que já está dando o que falar? É, você que gosta aí de rap não, você gosta de música sertaneja, de funk rio, né? Aqueles rap funk, tá? Alô, DJ Ari, alô, DJ BA. Todos os sábados estão aqui, tá, gente? A partir das 4 da tarde até as 6 da tarde, com o programa Líder de Audiência. DJ Ari, tá no comando, tá bom? Ah, Gilson, como é que faz pra acessar esse site? Me curtiu o DJ Ari e demais programas. É simples. Acessa aí, ó. Web Rádio Movimento DF. siteweb.net.br. Lá você vai curtir pagode, funk Rio, músicas lentas, tá? Lá você vai curtir também, sabe o quê? 99% nossos modão sertanejo, né? Modão clássico, sertanejo, né? Universitário, sertanejo raiz. Tem também, tá, gente? No domingo, pra você refletir, o melhor da música gospel, tá bom? Beleza? Tudo isso e muito mais, você ainda curte ainda Cidade Love e os programas dos locutores, né? Aqui da rádio, de todo o Brasil, junto com a gente. Então, se você tá afim de curtir uma rádio diferente, uma rádio nova que já está no ar, acessa nosso site aí, o Web Rádio Movimento DF.siteweb.net.br, beleza? E também, claro, estamos com o programa de ponta a ponta na notícia nas duas, tá? Tanto nela quanto também aqui, ó, no www.movimentohiphopdf.com.br, é onde tudo começou, tá bom? Vem aí a nossa retrospectiva 2026, em novembro. Vamos recordar quase tudo. A gente botou aí no terceiro bloco um pouquinho de Miami, só pra você ver o que vai rolar aqui a partir do mês que vem. Então vamos finalizar com ele, que fez um showzaço, né? Aí no Sesc Ceilândia, lembrando que foi reprisado na Globo, rapaz, sábado. Alô, Viela, alô, Japão! Parabéns pra vocês aí, a gente tava cobrindo lá. Foi bom demais, foi satisfatório. Então, aumente o volume aí, que eu aumento o volume daqui. Vamos balançar de verdade, porque está no ar aí o programa que todo mundo gosta de curtir. Aumenta o volume aí, que eu vou aumentar o volume daqui, certinho? Já aumentou aí? Então, ó, pá!

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0: Zero hora e 56 minutos.
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1: 1 hora e 6 minutos.

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1: 1 hora e 30 minutos.
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1: 2:41.
2: E que Deus o tenha em um bom lugar. Em nome do Pai, do Filho, do Espírito Santo. Amém.

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0: 3 horas e 31 minutos.
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0: 4 horas e 43 minutos.
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1: 4 horas e 53 minutos.

0: 5:17.
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0: 5:59.
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0: Olá, mais uma vez com você, para lembrar que Cristo viveu a vida que não poderíamos viver e recebeu a punição que não poderíamos suportar, para oferecer uma esperança a qual não poderíamos resistir. Jesus Cristo. Está escrito em Salmo 127, 3: os filhos são herança do Senhor e o fruto do ventre o seu galardão. Hoje existe mais pressão sobre os lares do que talvez em nenhuma outra época na história da humanidade. Por necessidade ou por desejo, mais mulheres trabalham hoje do que nunca antes. Muitas se sentem culpadas por deixarem seus filhos sob os cuidados de outras pessoas, ou por terem eles de voltar para um lar vazio enquanto elas estão trabalhando. Muitas mulheres divorciadas precisam trabalhar para sustentar a si e a seus filhos, um fenômeno que está se tornando mais comum nesta época em que vivemos. Mas muitas mulheres, e principalmente homens, devotam mais tempo às suas carreiras e trabalhos do que o fazem para a sua vida familiar, e não por necessidade. Então, é de surpreender que muitos casamentos estejam em crise? Parafraseando a Bíblia, o que aproveita o homem ou a mulher que ganha o mundo todo, mas perde sua própria família? Qual realização na vida se compara a um lar feliz e filhos bem-sucedidos, criados pelo elogio de seus pais? Todos os alvos materiais, mesmo que sejam alcançados, não vão durar. Mas a herança dos filhos é eterna. Alguém já disse que nossos filhos são nossa mensagem para o futuro. Eles vão falar a outros que nunca nos conheceram quem fomos nós. Mais importante, nossos filhos nos foram confiados por Deus, crianças feitas à sua imagem e por quem Cristo morreu. Nossa responsabilidade primária não é nos assegurar que tenham as melhores roupas e que vivam na melhor casa. É nos assegurar que cresçam num lar no qual Deus está presente e onde reina o amor de Cristo, para que venham a conhecer a Deus através de seu filho. O que poderia ter mais valor do que filhos bem-sucedidos e uma vida familiar feliz?
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0: Nosso Deus e Pai, ouve nossa humilde oração de agradecimento por nossos filhos. Eles são o mais precioso de todos os presentes da terra que o Senhor já nos deu. Trazem-nos muita alegria e amor. A inocência deles lembra-nos do Cordeiro inocente que morreu na cruz. Ajuda-nos, Pai, a guiá-los para Jesus, o único caminho para Ti.
1: Que privilégio ter a mesma mão que fez o universo e espalhou as estrelas, escrevendo seu nome no livro da vida. Louve a Deus por isso e declare agora Cristo como seu Senhor e Salvador, buscando a partir daqui o perdão e uma vida correta. Deus alegra-se por todo aquele que assim desejar de todo o coração.

0: precisamos do teu olhar, Deus. Eu não posso deixar que o Senhor passe sem que o Senhor me perceba, Deus. Como aquela mulher do fluxo de sangue que ousou tocar em tuas vestes, como Zaqueu.
1: 6 horas e 9 minutos.
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0: Opa, opa, opa, mas com certeza, galera, dança e balança com o DJ Nego Gilson. Salve, salve Brasília, salve, salve Brasil, salve, salve mundo, salve, salve galera, meu Distrito Federal. Esse é o primeiro programa do mês de outubro, né? Quem curtiu nossa programação do mês de setembro, curtiu. Mas agora nós estamos aqui no mês de outubro. Lembrei que em novembro, gente, estamos preparando a nossa retrospectiva, mas tá ficando linda. Vamos recordar tudo. Anos 2000, anos 90 e os anos 80. Tá preparado? Tá preparado pra dançar de verdade? Então se prepara que o bicho vai pegar na nossa retrospectiva 2026 por aqui. Mais uma vez eu quero pedir perdão, né? Ao mesmo tempo que eu pedir desculpa, perdão e ao mesmo tempo quero agradecer. Gente, é o seguinte, a gente fechou esse mês de setembro com os nossos 21 anos da nossa... Cola irmã aí, ó, Rádio Movimento Hip Hop DF, né? É isso mesmo, nossa rádio web e o programa, né? Não, o programa é 21 anos, agora a rádio web foi em 2011, né? Então não chegou ainda os 21 anos, mas o programa já tem 21 anos. Então a gente só tem que agradecer a você, porque ela começou em 2005. Foi um projeto muito sonhador. E esse projeto, graças a meu bom Deus, deu certo. Gente, Deus é tão bom ao tempo todo. Ele é tão maravilhoso que ele me deu uma ideia. Ô Gilson, você tá misturando aí a galera do hip hop com a galera do sertanejo, com a galera aí do forró, com a galera do axé, do pagode, do funk Rio. Não tá dando certo. Aí o que eu fiz? Agora a gente tá agora numa nova web rádio. Eu já peço a você, por favor, nos acompanha lá, tá? A rádio web Movimento Hip Hop DF vai ser focada só em rap, hip hop e música eletrônica. Agora, a nova web rádio que já está no ar, acessa aí, gente. Web rádio Movimento DF.siteweb.net.br está focada em sertanejo, está focado em forró, está focado em axé, pagode e funk Brasil, beleza? Então, fica ligado aí, tá? A gente já tá mexendo lá nas grades, tem... Gente, olha, tá espetacular. Vale a pena você acessar o nosso site lá, tá bom? Beleza? Posso contar com você? Claro que eu posso, né? Então, acessa aí, Web Rádio movimentodf.siteweb.net.br. Beleza? Quero que a galera do Movimento Hip Hop entre lá e curte a nossa mais nova página, nosso mais novo site, tá bom? Então peço desculpa a vocês aí com relação aí o que a gente ia fazer o aniversário do Movimento Hip Hop. Era pra gente ter feito, mas não fiz porque a gente não quis não. Era por motivo bem melhor que essa nova web rádio que já está no ar, tá bom? Vamos refletir? Vamos? Vamos botar nossos pensamentos no céu e agradecer a Deus por mais um dia? Então, vamos lá!
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As dificuldades virão, irmão. Mas cabe você vencer cada uma delas. Entregar nas mãos do Senhor, confiar nele, ter fé, ter sabedoria, perseverar, ser forte, não ser fraco. Acredite nas promessas do Senhor para a tua vida. Ele é fiel. Ele é fiel.

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6: Já estamos de volta com o nosso segundo bloco. É o nosso primeiro programa do mês 10 de novembro.

Novembro, aliás, de outubro, que é isso, Gil? Isso é mês 10, não é mês 11, não. Mês 10, mês de outubro de 2026, é o programa Movimento Hip Hop DF. Gente, eu já quero desde já, né, pedir desculpa a vocês, tá? Olha, Deus é tão bom, né, como eu falei no primeiro bloco, Deus é tão bom na vida da gente, que ele falou pra mim, não vai fazer o aniversário do programa Movimento Hip Hop DF esse ano, não. Tenta abrir a nova rádio web, divulgar ela, para que essa que você esteja, que há mais de 21 anos, esteja agradando só o público do hip hop. Então, atendi o pedido do pai, e agora é isso mesmo. Beleza? Vocês que curtiam aí, sertanejo, pagode, outras músicas que não tinham nada a ver com o hip hop, aqui na nossa rádio web, Movimento Hip Hop DF, agora não vai curtir mais, porque agora é só hip hop, rap nacional, músicas gospels nacional e também e rap, né? Claro que é o movimento gospel, isso aí a gente não corta. Também o programa de ponta a ponta na notícia agora é interligado, tá bom? Em rede, de segunda a sexta, tanto na rádio Movimento Hip Hop DF, como também na web rádio Movimento DF.siteweb.net.br. Tá funcionando. Beleza? Então já quero que vocês espalhem para todo mundo. A Rádio Movimento Hip Hop DF é 99% focada só no hip hop e nos rap nacionais, tá bom? Atendendo a pedido aí de muitas e muitas pessoas que nos barravam aí na rua, né? Falando, pô, Sérgio, teu programa é top, mas tá muito bagunçado. E realmente tava. Mas agora não tá mais. Que agora aqui na rádio Movimento Hip Hop DF é 99% rap nacional e hip hop, tá bom? Lembrando que o programa de ponta a ponta continua em rede, tanto aqui na nossa rádio web Movimento Hip Hop DF, quanto lá também na transmissão dela, que é direto lá na rádio web rádio Movimento DF.siteweb.net.br, beleza? Mas o Cidade Love agora é lá, né? E então aqui tá mais focado mesmo é no rap nacional e no hip hop, tá bom? Espera para todo mundo www.movimentohiphopdf.com.br, certinho? Bem, vamos balançar, vamos, aumenta o volume aí, que eu aumento o volume daqui, mas enquanto isso eu quero ver você participando com a gente, tá bom? Participa aí, 619-9420-9260, 619-9420-9260, sabe por quê? Porque a galera dança e balança! Ô produção, eu quero que você bota aí o danado desse zap aí da galera, que a galera tem que escutar isso aí, o que, que é galera, o que, que é mesmo galera?

Rapaz, foi aí. Eita, deixa ter o volume aberto aqui. Tomara que não saia nada. Meu Deus do céu, deixa o canal aberto aqui, mas tudo bem. Gente, vocês curtiram aí muita música nesse bloco zaça aí, hein? Foram mais ou menos 47 minutos só de musicão, só musicaço pra vocês, tá bom? Vamos aqui aos nossos apoiadores, já tem mais. Muito mais e mais recados da galera. Segura aí, rapidinho, sai daí não, hein?

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4: Então já estamos de volta aqui com o nosso terceiro bloco. Meu 99420 9260. Esse é o telefone para você mandar teu alô, mandar teu salve. Gente, tem muita gente aqui. Alô, Rodriguinho, ele fala assim: bom dia, Gilson, manda um abraço para mim, sou DJ Rodriguinho aqui de Samambaia Norte. Gosto que tu rolasse qualquer música aí pra mim aí, beleza? Do Lil Jon. Sou fanático desse cara, meu amigo. Fica ligado aí que a gente vai tocar pra você, tá bom? Vanusa! Gilson, manda nós aqui pra todos nós de Belo Horizonte, Minas Gerais. Eu, Vanusa, meu irmão Valdeci e a minha irmã Valéria. Estamos aqui na escuta! Valeu! Terra do queijo, né? Amo demais Minas. Meu pai é daí, de Minas, de Baité. Meu falecido pai. Vamos lá, mais outra aqui. Oi, Gilson. Bom dia, boa tarde, boa noite. Gostaria de te dizer que te ouço 24 horas aqui na Rádio Web Movimento Hip Hop DF. Cara, parabéns pelo seu estilo e pelas suas decisões com relação aí de agradar não só a galera do hip hop, mas de agradar também a outros públicos em outra rádio web. Tava te ouvindo lá, hein? Cara, obrigado. Gostei que tu tocou nesse assunto, realmente. A gente estudou muito, muito, muito, muito isso, porque, gente, 21 anos não é 21 dia, né? Só eu, Deus, é que sabe as barreiras, os tropeços da vida que eu passei para poder levar essa rádio web, Movimento Hip Hop DF. E a gente realmente queremos e vamos segurar o nosso público do Movimento Hip Hop DF. E também agora que a gente está com essa nova rádio web, né, que é a web rádio movimentodf.siteweb.net.br. É uma rádio que chegou também para agradar a você que gosta de música sertaneja, gosta de músicas lentas, gosta de funk do Brasil, gosta também, claro, né, da música MPB, gosta de um forrozinho, de um axé, de um pagode. Tudo isso só toca agora nesse novo site que abriu, nessa nova rádio web, que é parceria agora da Rádio Web Movimento Hip Hop DF. Se você não anotou, anota aí, é web rádio movimento DF ponto site web, web Movimento Hip Hop DF. Se você não anotou, anota aí, é web rádio Movimento DF

0: Vocês, saudoso DJ Celção, grande Valmir. Salve pra você aí. Também deixa eu mandar um alozaço aí, beleza? Pro DJ Léo, que tá ligado aqui junto com a gente, e demais DJs ligados com a gente. Por falar de DJ, quero lembrar você que agora, gente, atenção DJ BA! Atenção DJ BA! Ó, agora, lá na nossa nova rádio web, que é Web Rádio Movimento DF. Siteweb.net.br. Todos os sábados, das 16 às 18 horas, tem o melhor do funk Brasil, lá com o DJ Ari e convidados, tá bom? Então, DJ Ari, forte abraço pra você, gostei aí, tá? Eu vou mandar pra você o que você me pediu, pra você postar aí, né, o banner da nova rádio web. E brigadão pela força, tá? Ó, lembra do Edelson Moura? Edelson Moura também tá com a gente lá na nossa rádio web, Movimento DF. Siteweb.net.br, beleza? Tudo isso é nessa nossa nova rádio web que abriu pra agradar você que gosta da música popular brasileira, tipo forró, sertanejo, pagode e etc. Lembrando que lá não toca dance, não toca rap nacional e também não toca hip hop. Se você tá vindo curtir as músicas eletrônicas, hip hop e rap nacional, é só aqui, ó, na web rádio www.movimentohiphopdf.com.br. Fechou? Beleza? Então tá certo. Atenção, maninho! Atenção a todos os DJs das antigas que gostam de flashback assim que nem eu. Me amarro nessas coletâneas, hein? Vamos recordar um pouquinho? E eu já quero lembrar você que tá chegando a hora, tá chegando o dia, mês que vem. É 2 meses de retrospectiva 2026. Vamos recordar tudo, gente. Tudo. Durante esses 21 anos do programa Movimento Hip Hop Def. É a nossa retrospectiva 2026. Prepara aí teu salão de dança. Prepara aí, porque tu vai recordar muita coisa. E pelo jeito que eu vi aqui a produção dizer, cara, são 6 horas, isso mesmo, produção. 6 horas de movimento hip hop durante esses 2 meses, novembro e dezembro. Tu aguenta? Então se prepara, que tu vai recordar tudo por aqui. Pra eu falar de recordar, eu quero que você aumenta o volume aí, deixa o som aí por nossa conta, porque você já tá careca de saber que a galera dança e balança com quem?
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0: Aumenta o volume agora, porque essa daqui é por minha conta, hein?

musicaço, musicaço pra galera recordar aqui os anos 90, ao som de DJ Fat Superstar, versão exclusiva, claro que você só ouça aqui na sua web rádio Movimento Hip Hop DF. Lembrando que é nesse clima aí, a nossa retrospectiva que começa no mês que vem, em novembro, hein? Quero ver todo mundo participando com a gente. Então se prepara aí, que você vai dançar muito em novembro, vamos recordar muito os anos 80, os anos 90, anos 2000, vai ser uma loucura, só aqui, hein? Na nossa web rádio Movimento Hip Hop DF. Eu vou ali, já a gente volta com o último bloco daquele jeito pra você. Sai daí não, é rapidinho, tá bom? Ela é...

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6: Já estamos de volta. Que peninha com o nosso último bloco. Que pena. Então quero ver você participar com a gente no nosso telefone 699420-9260. Ô Maurício. E fala assim, ô Gilson, manda um salve para mim, sou Maurício de São Sebastião. Cara, um salve aí, um abraço para você. E para todos aí de São Sebastião, olha aí, ó. Tem gente me ligando aí, gente, não posso atender porque eu tô no ar. Vamos lá, 699-420-9260, gente, manda só a mensagem, porque não tem como a gente atender, fazer as duas coisas ao mesmo tempo, né? Então manda só mensagem, tá bom? Manda mensagem pra gente aí no 619-9420-9260. Olha só, o Diego, ele fala assim, boa tarde, bom dia, boa noite, DJ Nego Gils. Manda um salve aqui pra mim, sou o Diego do Pessu, Ceilândia. Ô meu amigo, um salve pra você, tá Diego? E todos aí do Pessu que está neste exato momento ligado, conectado aí com a gente, tá bom? Olha só, quero lembrar vocês que é o seguinte, hein? Ei, já anotou aí um novo site que já está dando o que falar? É, você que gosta aí de rap... De rap não, você gosta de música sertaneja, de funk rio, né, aqueles rap funk, tá, Alô, DJ Ari, alô, DJ BA. 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É simples. Acessa aí, ó. 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Lá você vai curtir pagode, funk rio, músicas lentas, tá? Lá você vai curtir também, sabe o quê? 99% nossos modão sertanejo, né? Modão clássico, sertanejo, né? Universitário, sertanejo raiz. 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Beleza? 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E também, claro, estamos com o programa de ponta a ponta na notícia nas duas, tá? Tanto nela quanto também aqui, ó, no www.movimentohiphopdf.com.br, é onde tudo começou, tá bom? Vem aí a nossa retrospectiva 2026, em novembro. Vamos recordar quase tudo. A gente botou aí no terceiro bloco um pouquinho de Miami, só pra você ver o que vai rolar aqui a partir do mês que vem. Então vamos finalizar com ele, que fez um showzaço, né? Aí no Sesc Ceilândia, lembrando que foi reprisado na Globo, rapaz, sábado. Alô, Viela, alô, Japão! Parabéns pra vocês aí, a gente tava cobrindo lá. Foi bom demais, foi satisfatório. Então, aumente o volume aí, que eu aumento o volume daqui. Vamos balançar de verdade, porque está no ar aí o programa que todo mundo gosta de curtir. Aumenta o volume aí, que eu vou aumentar o volume daqui, certinho? Já aumentou aí? Então, ó, pá!

Drones atingiram um data center conhecido como o Google Russo, causando um incêndio de grandes proporções. O incidente, reportado, levanta preocupações sobre a segurança de infraestruturas tecnológicas em meio a tensões geopolíticas. As autoridades ainda investigam a origem e a autoria do ataque, que resultou em danos significativos à estrutura. A extensão total do impacto nos serviços digitais ainda está sendo avaliada.

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1: E aí, turma? Tudo bem por aí? Por aqui tudo sensacional! Sabadabadu, final de semana, adoro! Dia 10 do 10! É o nosso fofoqueira que está pintando pra mim desfilar o meu veneno com os babados dos famosos. Gente, o primeirinho agora. O grupo sul-coreano BTS, é assim que se fala, alcançou um feito histórico na indústria da música ao arrecadar mais de 500 milhões de dólares com a turnê mundial intitulada Arirang, conforme dados oficiais divulgados recentemente pela revista Billboard. Com esse resultado expressivo, a formação integrou um seleto grupo de apenas 7 artistas de diferentes gêneros a ultrapassar tal patamar financeiro, liderando o ranking global após registrar 171,7 milhões de dólares em faturamento mensal e atrair o público de 800 mil espectadores. É muita coisa, né? O sucesso consolidou-se após passagens de destaque por estádios na América do Norte, como o MetLife Stadium e o SoFi Stadium. Atualmente, a rota de shows prossegue pela América do Sul, com dezenas de apresentações programadas e agendadas em países como Colômbia, Peru, Chile, Argentina e Brasil, antes de seguir rumo ao Sudeste Asiático para cumprir o restante da turnê da agenda oficial. Eu aumento, mas jamais invento. BTS tá com tudo, hein? É o grupo sul-coreano. A gente volta daqui a pouco com mais uma fofoquinha básica. Se liga!
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A Índia está em meio a protestos após a exclusão de mais de 130 milhões de nomes dos cadastros eleitorais, um número superior à população do México. A medida, apresentada como forma de eliminar duplicidades, é criticada por opositores e ex-autoridades. A revisão dos cadastros eleitorais levanta preocupações sobre o risco de exclusão política, especialmente de muçulmanos, a população mais atingida. Milhões de eleitores que recorreram da exclusão ainda aguardam uma decisão, privados do direito de votar.

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2: Oi, turma! Já estamos de volta no pedaço, trazendo pra você mais uma desfilada de veneno, a tricotada básica aqui no Fofoqueira deste sábado abadu. Bora! O cantor Pablo, conhecido como o Rei da Sofrência, e sua equipe de gerenciamento manifestaram-se oficialmente a respeito do cancelamento de duas apresentações que realizaria nos Estados Unidos, nos dias 2 e 3 de outubro, nas cidades de Boston e Newark. O episódio gerou forte repercussão após a Schwinner Productions, responsável pela agenda internacional do artista, acusá-lo de desistência injustificada de embarque e prejuízos estimados em $500 mil, mesmo após o adiantamento de cachês e custeio de passagens. Em contrapartida, o escritório MP Produções negou qualquer conduta unilateral, justificando que o cancelamento ocorreu devido a contratempos severos no processo migratório, incluindo recusas de vistos de profissionais fundamentais para a estrutura técnica e também atrasos na liberação de passaportes no consulado. Enquanto a produtora sustenta possuir novos documentos de regularidade dos papéis para exigir reparação legais, a assessoria jurídica do artista aumentou o ocorrido e destacou que a impossibilidade de cumprimento da agenda decorreu de circunstâncias burocráticas totalmente alheias à vontade da equipe artística. Olha, eu não sei quem tá certo e quem tá errado, mas eu acho que é o Pablo. Tá analisando aqui o texto, gente, que eu tô lendo só agora. Porque assim, quem que não vai querer fazer show nos Estados Unidos? Quem não vai querer ter isso no currículo? Ainda mais ele, que tá em crescência no mercado. Então, acho que realmente isso que ele falou é a mais pura verdade, ou pelo menos é muito próximo disso. Eu aumento, mas jamais invento. Daqui a pouco tem a última tricotada de hoje.
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O governo do presidente da França, Emmanuel Macron, recebe as três principais organizações estudantis do país. O encontro ocorre após um novo dia de protestos por melhores condições de ensino, que se espalharam por diversas cidades francesas. Os ministros da Educação e do Ensino Superior devem apresentar um plano de emergência para a substituição de professores ausentes, uma das principais reivindicações. Horários escolares e a carga de lição de casa também estão em revisão.

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1: O nome dessa música é Moleque de Vila.

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1: Muito bem, já estamos de volta, reta final, último bloco de hoje do Fofoqueira. E eu vou desfilando meu veneno sem perder tempo. A criadora de conteúdo adulto, Andressa Uraki, revelou ter recebido uma proposta de casamento inusitada, enviada por um assinante através de sua conta na plataforma Fatal Fans. O proponente ofereceu um contrato matrimonial com a promessa de garantir o seu sustento financeiro pelo resto da vida. No entanto, o acordo exigia que ela se convertesse ao islamismo e encerrasse definitivamente a produção de conteúdos adultos na internet. Apesar do apelo financeiro, a influenciadora descartou prontamente, na hora, a possibilidade, recordando experiências passadas parecidas, marcadas pelo envolvimento profundo com a religião evangélica. Ela afirmou que não deseja reviver períodos de fanatismo que considera prejudiciais à sua saúde mental. E na época, quando ela se converteu, só fez mal para a saúde mental dela, né? Conhecida por lidar com pedidos diversos de fãs, Andressa destacou que essa foi uma das abordagens mais surpreendentes de sua rotina profissional, reforçando que prefere manter sua autonomia pessoal e artística intacta, sem se submeter a imposições de cunho religioso ou restrições contratuais rígidas. Eu aumento, mas jamais invento. Eu morro e não vejo tudo. Amanhã não tem, mas segunda a gente volta com mais uma edição do Fofoqueira e eu conto com a sua audiência. Grande abraço e que você tenha o melhor final de semana da sua vida!
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Então, por favor, me guia para que eu nunca te trate com indiferença. 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

Drones atingiram um data center conhecido como o Google Russo, causando um incêndio de grandes proporções. O incidente, reportado, levanta preocupações sobre a segurança de infraestruturas tecnológicas em meio a tensões geopolíticas. As autoridades ainda investigam a origem e a autoria do ataque, que resultou em danos significativos à estrutura. A extensão total do impacto nos serviços digitais ainda está sendo avaliada.

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1: E aí, turma? Tudo bem por aí? Por aqui tudo sensacional! Sábado abadu, final de semana, adoro! Dia 10 do 10! É o nosso fofoqueira que está pintando pra mim desfilar o meu veneno com os babados dos famosos! Gente, o primeirinho agora! O grupo sul-coreano BTS, é assim que se fala, alcançou um feito histórico na indústria da música ao arrecadar mais de 500 milhões de dólares com a turnê mundial intitulada Arirang, conforme dados oficiais divulgados recentemente pela revista Billboard. Com esse resultado expressivo, a formação integrou um seleto grupo de apenas 7 artistas de diferentes gêneros a ultrapassar tal patamar financeiro, liderando o ranking global após registrar 171,7 milhões de dólares em faturamento mensal e atrair o público de 800 mil espectadores. É muita coisa, né? O sucesso consolidou-se após passagens de destaque por estádios na América do Norte, como MetLife Stadium e o SoFi Stadium. Atualmente, a rota de shows prossegue pela América do Sul, com dezenas de apresentações programadas e agendadas em países como Colômbia, Peru, Chile, Argentina e Brasil, antes de seguir rumo ao Sudeste Asiático para cumprir o restante da turnê da agenda oficial. Eu aumento, mas jamais invento. BTS tá com tudo, hein? É o grupo sul-coreano. A gente volta daqui a pouco com mais uma fofoquinha básica. Se liga!
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A Índia está em meio a protestos após a exclusão de mais de 130 milhões de nomes dos cadastros eleitorais, um número superior à população do México. A medida, apresentada como forma de eliminar duplicidades, é criticada por opositores e ex-autoridades. A revisão dos cadastros eleitorais levanta preocupações sobre o risco de exclusão política, especialmente de muçulmanos, a população mais atingida. Milhões de eleitores que recorreram da exclusão ainda aguardam uma decisão, privados do direito de votar.

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1: Oi, turma! Já estamos de volta no pedaço, trazendo pra você mais uma desfilada de veneno, a tricotada básica aqui no Fofoqueira deste sábado. Bora! O cantor Pablo, conhecido como o Rei da Sofrência, e sua equipe de gerenciamento manifestaram-se oficialmente a respeito do cancelamento de duas apresentações que realizaria nos Estados Unidos, nos dias 2 e 3 de outubro, nas cidades de Boston e Newark. O episódio gerou forte repercussão após a Schwinner Productions, responsável pela agenda internacional do artista, acusá-lo de desistência injustificada de embarque e prejuízos estimados em $500 mil, mesmo após o adiantamento de cachês e custeio de passagens. Em contrapartida, o escritório MP Produtos $1 mil, mesmo após o adiantamento de cachês e custeio de passagens. Em contrapartida, o escritório

0: papéis para exigir reparação legais, a assessoria jurídica do artista aumentou o ocorrido e destacou que a impossibilidade de cumprimento da agenda decorreu de circunstâncias burocráticas totalmente alheias à vontade da equipe artística. Olha, eu não sei quem tá certo e quem tá errado, mas eu acho que é o Pablo, tá analisando aqui o texto, gente, que eu tô lendo só agora. Porque assim, quem que não vai querer fazer show nos Estados Unidos? Quem não vai querer ter isso no currículo? Ainda mais ele, que tá em crescência no mercado. Então, acho que realmente isso que ele falou é a mais pura verdade, ou pelo menos é muito próximo disso. Eu aumento, mas jamais invento. Daqui a pouco tem a última tricotada de hoje.
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O governo do presidente da França, Emmanuel Macron, recebe as três principais organizações estudantis do país. O encontro ocorre após um novo dia de protestos por melhores condições de ensino, que se espalharam por diversas cidades francesas. Os ministros da Educação e do Ensino Superior devem apresentar um plano de emergência para a substituição de professores ausentes, uma das principais reivindicações. Horários escolares e a carga de lição de casa também estão em revisão.

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1: O nome dessa música é Moleque de Vida.

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1: Muito bem, já estamos de volta, reta final, último bloco de hoje do Fofoqueira. E eu vou desfilando meu veneno sem perder tempo. A criadora de conteúdo adulto, Andressa Urach, revelou ter recebido uma proposta de casamento inusitada, enviada por um assinante através de sua conta na plataforma Fatal Fans. O proponente ofereceu um contrato matrimonial com a promessa de garantir o seu sustento financeiro pelo resto da vida. No entanto, o acordo exigia que ela se convertesse ao islamismo e encerrasse definitivamente a produção de conteúdos adultos na internet. Apesar do apelo financeiro, a influenciadora descartou prontamente, na hora, a possibilidade, recordando experiências passadas parecidas, marcadas pelo envolvimento profundo com a religião evangélica. Ela afirmou que não deseja reviver períodos de fanatismo que considera prejudiciais à sua saúde mental. E na época, quando ela se converteu, só fez mal para a saúde mental dela, né? Conhecida por lidar com pedidos diversos de fãs, Andressa destacou que essa foi uma das abordagens mais surpreendentes de sua rotina profissional, reforçando que prefere manter sua autonomia pessoal e artística intacta, sem se submeter a profissional.

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0: Copa, mas com certeza, galera, dança e balança com o DJ Legu Gilson. Salve, salve Brasília, salve, salve Brasil, salve, salve mundo, salve, salve galera, meu Distrito Federal. Esse é o primeiro programa do mês de outubro, né? Quem curtiu nossa programação do mês de setembro, curtiu. Mas agora nós estamos aqui no mês de outubro. Lembrei que em novembro, gente, estamos preparando a nossa retrospectiva, mas tá ficando linda. Vamos recordar tudo. Anos 2000, anos 90 e os anos 80. Tá preparado? Tá preparado pra dançar de verdade? Então se prepara que o bicho vai pegar na nossa retrospectiva 2026 por aqui. Mais uma vez eu quero pedir perdão, né? Ao mesmo tempo que eu pedir desculpa, perdão. E ao mesmo tempo, quero agradecer. Gente, é o seguinte, a gente fechou esse mês de setembro com os nossos 21 anos da nossa cola irmã aí, ó, Rádio Movimento Hip Hop DF, né? É isso mesmo, nossa rádio web e o programa, né? Não, o programa é 21 anos, agora a rádio web foi em 2011, né? Então não chegou ainda os 21 anos, mas o programa já tem 21 anos, então a gente só tem que agradecer a você, porque ela começou em 2005, foi um projeto muito sonhador, e esse projeto, graças a meu bom Deus, deu certo. Gente, Deus é tão bom, ao tempo todo, ele é tão maravilhoso, que ele me deu uma ideia. Ô Gilson, você tá misturando aí a galera do hip hop, com a galera do sertanejo, com a galera aí do forró, com a galera do axé, do pagode, do funk rio. Não tá dando certo. Aí o que eu fiz? Agora a gente tá agora numa nova web rádio. Eu já peço a você, por favor, nos acompanha lá, tá? A rádio web Movimento Hip Hop da App vai ser focada só em rap, hip hop e música eletrônica. Agora, a nova web rádio, que já está no ar, acessa aí, gente. Web rádio, movimentodf.siteweb.net.br. Está focado em sertanejo, está focado em forró, está focado em axé, pagode e funk Brasil. Beleza? Então, fica ligado aí, tá? A gente já está mexendo lá nas grades. Tem... Gente, olha, está espetacular. Vale a pena você... acessar o nosso site lá, tá bom? Beleza? Posso contar com você? Claro que eu posso, né? Então, acessa aí, webradiomovimentodf.siteweb.net.br. Beleza? Quero que a galera do Movimento Hip Hop entre lá e curte a nossa mais nova página, nosso mais novo site, tá bom? Então, peço desculpa a vocês aí com relação aí o que a gente ia fazer o aniversário do Movimento Hip Hop. Era pra gente ter feito, mas não fiz porque a gente não quis, não. Era por motivo bem melhor que essa nova web rádio que já está no ar, tá bom? Vamos refletir? Vamos? Vamos botar nossos pensamentos no céu e agradecer a Deus por mais um dia? Então, vamos lá!
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As dificuldades virão, irmão. Mas cabe você vencer cada uma delas. Entregar nas mãos do Senhor, confiar nele, ter fé, ter sabedoria, perseverar, ser forte, não ser fraco. Acredite nas promessas do Senhor.

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6: Já estamos de volta com o nosso segundo bloco. É o nosso primeiro programa do mês 10 de novembro. Aliás, de outubro. Que é isso, Gil? Isso é mês 10, não é mês 11, não. Mês 10, mês de outubro de 2026. É o programa Movimento Hip Hop DF. Gente, eu já quero desde já, né, pedir desculpa a vocês, tá? Olha, Deus é tão bom, né? Como eu falei no primeiro bloco, Deus é tão bom na vida da gente. Que ele falou pra mim, não vai fazer o aniversário do programa Movimento Hip Hop DF esse ano, não. Tenta abrir a nova rádio web, divulgar ela, pra que essa que você esteja, que há mais de 21 anos, esteja agradando só o público do hip hop. Então, atendi o pedido do pai, e agora é isso mesmo. Beleza? Vocês que curtiam aí, sertanejo, pagode, outras músicas que não tinha nada a ver com o hip hop aqui na nossa rádio web Movimento Hip Hop DF, agora não vai curtir mais, porque agora é só hip hop, rap nacional, músicas gospels nacional e também e rap, né? Claro que é o movimento gospel, essa aí a gente não corta. Também o programa de ponta a ponta na notícia agora é interligado, tá bom? Em rede, de segunda a sexta, tanto na rádio Movimento Hip Hop DF, como também na web rádio Movimento DF, siteweb.net.br. Tá funcionando, beleza? Então já quero que vocês espalhem para todo mundo. A rádio Movimento Hip Hop DF é 99% focada só no hip hop e nos rap nacionais, tá bom? Atendendo a pedido aí de muitas e muitas pessoas que nos barrava aí na rua, né? Falando, poxa, Gilson, teu programa é top, mas tá muito bagunçado. E realmente tava. Mas agora não tá mais. Que agora aqui na rádio Movimento Hip Hop BF é 99% rap nacional e hip hop, tá bom? Lembrando que o programa de ponta a ponta continua em rede, tanto aqui na nossa rádio web Movimento Hip Hop BF, quanto lá também na transmissão dela, que é direto lá na rádio Web Rádio Movimento DF, siteweb.net.br, beleza? Mas o Cidade Lova agora é lá, né? E, então aqui tá mais focado mesmo, é no rap nacional e no hip hop, tá bom? Espero pra todo mundo, www.movimentohiphopdf.com.br, certinho? Bem, vamos balançar, vamos! Aumenta o volume aí, que eu aumento o volume daqui, mas enquanto isso eu quero ver você participando com a gente, tá bom? Participa aí, 619-9420-9260, 619-9420-9260, sabe por quê? Porque a galera dança e balança! Ô produção, eu quero que você bota aí o danado desse zap aí da galera, que a galera tem que escutar isso aí, o que, que é galera, o que, que é mesmo galera?

Rapaz, foi aí. Eita, deixa ter o volume aberto aqui. Tomara que não saia nada. Meu Deus do céu, deixa o canal aberto aqui, mas tudo bem. Gente, vocês curtiram aí muita música aí nesse bloco zaça aí, hein? Foram mais ou menos 47 minutos só de musicão, só musicaço pra vocês, tá bom? Vamos aqui aos nossos apoiadores, já tem mais. Muito mais e mais recados da galera. Segura aí, rapidinho, sai daí não, hein?

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4: Então já estamos de volta aqui com o nosso terceiro bloco. Meu 99420-9260. Esse é o telefone para você mandar teu alô, mandar teu salve. Gente, tem muita gente aqui. Alô, Rodriguinho. Ele fala assim: bom dia, Gilson. Manda um abraço para mim. Sou DJ Rodriguinho, aqui de Samambaia Norte. Gostaria que tu rolasse qualquer música aí pra mim aí, beleza? Do Lil Jon. Sou fanático desse cara, meu amigo. Fica ligado aí que a gente vai tocar pra você, tá bom? Vanusa! Gilson, manda nós aqui pra todos nós de Belo Horizonte, Minas Gerais. Eu, Vanusa, meu irmão Valdeci e a minha irmã Valéria. Estamos aqui na escuta! Valeu! Terra do queijo, né? Amo demais Minas. Meu pai é daí, de Minas, de Baité. Meu falecido pai. Vamos lá, mais outra aqui. Oi, Gilson. Bom dia, boa tarde, boa noite. Gosto de te dizer que te ouço 24 horas aqui na Rádio Web Movimento Hip Hop DF. Cara, parabéns pelo seu estilo e pelas suas decisões com relação aí de agradar não só a galera do hip hop, mas de agradar também a outros públicos em outra rádio web. Tava te ouvindo lá, hein? Cara, obrigado. Gostei que tu tocou nesse assunto, realmente. A gente estudou muito, muito, muito, muito isso, porque, gente, 21 anos não é 21 dia, né? Só eu, Deus, é que sabe as barreiras, os tropeços da vida que eu passei para poder levar essa rádio web, Movimento Hip Hop DF. E a gente realmente queremos e vamos segurar o nosso público do Movimento Hip Hop DF. E também agora que a gente está com essa nova rádio web, né, que é a web rádio movimentodf.siteweb.net.br. É uma rádio que chegou também para agradar a você que gosta de música sertaneja, gosta de músicas lentas, gosta de funk do Brasil, gosta também, claro, né, da música MPB, gosta de um forrozinho, de um axé, de um pagode. Tudo isso só toca agora nesse novo site que abriu, nessa nova rádio web, que é parceria agora da Rádio Web Movimento Hip Hop DF. Se você não anotou, anota aí, é Web Rádio Movimento DF ponto site web ponto net, tá bom? Anotou? Rádio Web Movimento DF ponto site web ponto net www.radiohopi.com.br. Tá bom? Obrigadão mesmo a todos vocês que estão ligados e conectados aí junto com a gente. Deixa eu mandar uma losaça aí pra ele aí, pro meu amigo DJ Valdir. Cara, Valdir, lembro da época, hein, bicho, dos vinil, hein? Lá na 16 da expansão. Vocês, saudoso DJ Celção. Grande Valmir. Salve pra você aí. Também deixa eu mandar uma losaça aí, beleza? Pro DJ Léo, que tá ligado aqui junto com a gente. E demais DJs ligados com a gente. Por falar de DJ, quero lembrar você que agora... Gente, atenção DJ BA! Atenção DJ BA! Ó, agora, lá na nossa nova rádio web, que é Web Rádio Movimento DF. Siteweb.net.br. Todos os sábados, das 16 às 18 horas, tem o melhor do funk Brasil, lá com o DJ Ari e convidados, tá bom? Então, DJ Ari, forte abraço pra você, gostei aí, tá? Eu vou mandar pra você o que você me pediu, pra você postar aí, né, o banner da nova rádio web, e brigadão pela força, tá? Ó, lembra do Edelson Moura? Edelson Moura também tá com a gente lá na nossa rádio web, Movimento DF, .siteweb.net.br, beleza? Tudo isso é nessa nossa nova rádio web que abriu pra agradar você que gosta da música popular brasileira, tipo forró, sertanejo, pagode e etc. Lembrando que lá não toca dance, não toca rap nacional e também não toca hip hop. Se você tá vindo curtir as músicas eletrônicas, hip hop e rap nacional, é só aqui, ó, na web rádio www.movimentohiphopdf.com.br. Fechou? Beleza? Então tá certo. Atenção, maninho! Atenção a todos os DJs das antigas que gosta de flashback assim que nem eu. Me amarro nessas coletâneas, hein? Vamos recordar um pouquinho? E eu já quero lembrar você que tá chegando a hora, tá chegando o dia, mês que vem. É 2 meses de retrospectiva 2026. Vamos recordar tudo, gente. Tudo. Durante esses 21 anos do programa Movimento Hip Hop Def. É a nossa retrospectiva 2026. Prepara aí teu salão de dança. Prepara aí, porque tu vai recordar muita coisa. E pelo jeito que eu vi aqui a produção dizer, cara, são 6 horas, isso mesmo, produção. 6 horas de movimento hip hop durante esses 2 meses. Novembro e dezembro. Tu aguenta? Então se prepara que tu vai recordar tudo por aqui. Pra eu falar de recordar, eu quero que você aumenta o volume aí, deixa o som aí por nossa conta, porque você já tá careca de saber que a galera dança e balança com quem?
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4: Aumenta o volume agora, porque essa daqui é por minha conta, hein?

0: sério, hein? Musicaço, musicaço pra galera recordar aqui os anos 90. Ao som de DJ Fat Superstar, versão exclusiva. Claro que você só ouça aqui na sua web rádio Movimento Hip Hop DF. Lembrando que é nesse clima aí a nossa retrospectiva que começa no mês que vem, em novembro, hein? Quero ver todo mundo participando com a gente. Então se prepara aí que você vai dançar muito em novembro. Vamos recordar muito os anos 80, os anos 90, anos 2000. Vai ser uma loucura só aqui, hein? Na nossa web rádio Movimento Hip Hop DF. Eu vou ali, já já a gente volta com o último bloco daquele jeito pra você. Sai daí não, é rapidinho, tá bom?
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5: Já estamos de volta. Que peninha com o nosso último bloco. Que pena. Então quero ver você participar com a gente no nosso telefone 699-4209260. Ô Maurício, e fala assim, ô Gilson, manda um salve para mim, sou Maurício de São Sebastião. Cara, um salve aí, um abraço para você. E para todos aí de São Sebastião, olha aí, ó. Tem gente me ligando aí, gente, não posso atender porque eu tô no ar. Vamos lá, 699-4209260, gente, manda só a mensagem, porque não tem como a gente atender, fazer as duas coisas ao mesmo tempo, né? Então manda só mensagem, tá bom? Manda mensagem pra gente aí no 619-9420-9260. Olha só, o Diego, ele fala assim, boa tarde, bom dia, boa noite, DJ Nego Gilson. Manda um salve aqui pra mim, sou o Diego do Pessu, Ceilândia. Ô, meu amigo, um salve pra você, tá, Diego? E todos aí do Pessu, que está neste exato momento ligado, conectado aí com a gente, tá bom? Olha só, quero lembrar vocês que é o seguinte, hein? Ei, já anotou aí um novo site que já está dando o que falar? É, você que gosta aí de rap... De rap não, você gosta de música sertaneja, de funk rio, né, aqueles rap funk, tá, Alô, DJ Ari, alô, DJ BA. Todos os sábados estão aqui, tá, gente? A partir das 4 da tarde até as 6 da tarde, com o programa Líder de Audiência. DJ Ari, tá no comando, tá bom? Ah, Gilson, como é que faz pra acessar esse site? Me curtiu o DJ Ari e demais programas. É simples. Acessa aí, ó, webradio.movimentodf.siteweb.net.br. Lá você vai curtir pagode, funk Rio, músicas lentas, tá? 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E também, claro, estamos com o programa de ponta a ponta na notícia nas duas, tá? Tanto nela quanto também aqui, ó, no www.movimentohiphopdf.com.br, é onde tudo começou, tá bom? Vem aí a nossa retrospectiva 2026. Em novembro, vamos recordar quase tudo. A gente botou aí no terceiro bloco um pouquinho de Miami, só pra você ver o que vai rolar aqui a partir do mês que vem. Então vamos finalizar com ele, que fez um showzaço, né? Aí no Sesc Ceilândia, lembrando que foi reprisado na Globo, rapaz, sábado. Alô, Viela, alô, Japão! Parabéns pra vocês aí, a gente tava cobrindo lá. Foi bom demais, foi satisfatório. Então, aumente o volume aí, que eu aumento o volume daqui. Vamos balançar de verdade, porque está no ar aí o programa que todo mundo gosta de curtir. Aumenta o volume aí, que eu vou aumentar o volume daqui, certinho? Já aumentou aí? Então, ó, pá, ó.

só, musicaço, hein? Mais esse blocozinho aí pra gente finalizar-se, né? Com chave de ouro, né? Gente, mais uma vez quero agradecer. Primeiro, a Deus. Obrigado, meu Senhor, por tudo na minha vida. E obrigado vocês, ouvintes. Eu quero aproveitar esses únicos um minutinhos aqui que a gente tem pra agradecer primeiro a Deus, acima de tudo, e a vocês, tá? Esse novo projeto que a gente estamos aí agora, levando jornalismo, tanto na rádio web Movimento Hip Hop DF, pra galera do hip hop, e também levando jornalismo também pra galera que gosta do axé, do pagode, do forró, das músicas universitárias, das músicas sertanejas raiz, enfim, que gosta de outros ritmos musicais. Então, a gente estamos aí não só pra agradar um público, mas pra agradar todos, tá bom? E a gente tá muito feliz com o resultado da estreia da nova web rádio. Ainda não tá ainda 100%, porque a gente tá começando a montar ela agora, mas já tá muito bem ouvida. Obrigado mesmo, todos vocês. A gente já pede a vocês para acessar o nosso canal lá, nosso site, melhor dizendo, né? Nosso novo site, que é webradiomovimentodf.siteweb.net.br. Webradiomovimentodf.siteweb.net.br. A nova web rádio que chegou pra fazer a diferença, tá bom? Ó, mais uma vez, a gente quer lembrar a galera que a gente vai ter a nossa retrospectiva. Fica ligado, hein, gente? Mês que vem. 6 horas, galera. 6 horas só de hip hop. Tu aguenta? Então, fique esperto, porque vai ser ainda no mês de novembro. 2 meses, novembro e dezembro, daquele jeito. Então, se prepara pra dançar. A gente já tá até recolhendo aí os empoeirados, né? Os vinis, pra galera lembrar do que a gente vai tocar. Gente, brigadão pela audiência, brigadão pela simpatia, brigadão pela sintonia. E fica aí com a nossa programação. Valeu, pessoal, valeu, um forte abraço. Até mais, tchau, fui!

17:00. 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

0: Olá, mais uma vez com você, para lembrar que Cristo viveu a vida que não poderíamos viver e recebeu a punição que não poderíamos suportar, para oferecer uma esperança a qual não poderíamos resistir. Jesus Cristo. Está escrito em Salmo 127:3: os filhos são herança do Senhor e o fruto do ventre o seu galardão. Hoje existe mais pressão sobre os lares do que talvez em nenhuma outra época na história da humanidade. Por necessidade ou por desejo, mais mulheres trabalham hoje do que nunca antes. Muitas se sentem culpadas por deixarem seus filhos sob os cuidados de outras pessoas, ou por terem eles de voltar para um lar vazio enquanto elas estão trabalhando. Muitas mulheres divorciadas precisam trabalhar para sustentar a si e a seus filhos, um fenômeno que está se tornando mais comum nesta época em que vivemos. Mas muitas mulheres, e principalmente homens, devotam mais tempo às suas carreiras e trabalhos do que o fazem para a sua vida familiar, e não por necessidade. Então, é de surpreender que muitos casamentos estejam em crise? Parafraseando a Bíblia, o que aproveita o homem ou a mulher, que ganha o mundo todo, mas perde sua própria família? Qual realização na vida se compara a um lar feliz e filhos bem-sucedidos, criados pelo elogio de seus pais? Todos os alvos materiais, mesmo que sejam alcançados, não vão durar. Mas a herança dos filhos é eterna. Alguém já disse que nossos filhos são nossa mensagem para o futuro. Eles vão falar a outros que nunca nos conheceram quem fomos nós. Mais importante, nossos filhos nos foram confiados por Deus, crianças feitas à sua imagem e por quem Cristo morreu. Nossa responsabilidade primária não é nos assegurar que tenham as melhores roupas e que vivam na melhor casa. É nos assegurar que cresçam num lar no qual Deus está presente e onde reina o amor de Cristo, para que venham a conhecer a Deus através de seu filho. O que poderia ter mais valor do que filhos bem-sucedidos e uma vida familiar feliz?
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0: Nosso Deus e Pai, ouve nossa humilde oração de agradecimento por nossos filhos. Eles são o mais precioso de todos os presentes da terra que o Senhor já nos deu. Trazem-nos muita alegria e amor. A inocência deles lembra-nos do Cordeiro inocente que morreu na cruz. Ajuda-nos, Pai, a guiá-los para Jesus, o único caminho para Ti.
1: Que privilégio ter a mesma mão que fez o universo e espalhou as estrelas, escrevendo seu nome no livro da vida. Louve a Deus por isso e declare agora Cristo como seu Senhor e Salvador, buscando a partir daqui o perdão e uma vida correta. Deus alegra-se por todo aquele que assim desejar de todo o coração.

para mim, Deus. Eu preciso do teu olhar, Senhor.

0: posso deixar que o Senhor passe sem que o Senhor me perceba, Deus. Como aquela mulher do fluxo de sangue que ousou tocar em tuas vestes. Como Zaqueu que ousou...
1: 18 horas, 10 minutos.
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3: Sexta-feira, 9 de outubro de 2026, está entrando no ar mais uma edição do nosso Repórter Destaque. Você sempre muito bem informado. E a plataforma Enem Libras está atualizada com as videoprovas do Enem de 2017 a 2025. O sistema reúne conteúdos em língua brasileira de sinais para pessoas surdas e com deficiência auditiva. A ferramenta permite estudar, praticar e se familiarizar com o formato da videoprova em Libras. Também estão disponíveis cadernos de questões em língua portuguesa, gabaritos oficiais e a cartilha de redação em Libras. A plataforma apresenta ainda uma interface semelhante à usada na aplicação oficial do exame. Assim, o estudante pode conhecer antecipadamente a posição dos botões, textos, vídeos em Libras e opções de resposta. No Enem 2026, participantes com solicitação aprovado para realizar a videoprova em Libras terão 120 minutos adicionais em cada dia. O primeiro será em 8 de novembro e o segundo em 15 de novembro. Eu sou Kleber Salles e esta foi mais uma edição aqui do Repórter Destaque, de volta daqui a pouco com novas informações.
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Aleluias! Toda honra e toda glória é declarada ao Senhor. A Ele pertence toda adoração e todo louvor.

0: louvarei ao Senhor durante a minha vida, cantarei louvores enquanto viver. Salmo 146, versículo 2, Bíblia Sagrada.
1: Dezoito horas e 35 minutos.
2: Para todas as mães da periferia desse Brasil, mãe guerreira, aquela mãe que acorda cedo pra batalha, pra trazer o melhor pra sua casa, sua família, sabe como é que é? Essa parada. A mãe que sofre na hora que o filho tá sentindo a dor. A mãe que sente, que prevê as coisas antes de acontecer. Sabe como é que é, irmão? A mãe que tem atividade todo tempo. Uma mãe querida, uma mãe que te ama.

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3: Olá, mais uma edição do nosso Pronto, Falei, desse fim de semana. Pois é, a gente vem e fala tudo que dá na teia, rapaz, aqui, viu? Contamos tudo da vida dos famosos. E pra começar, vamos falar da Dani Suzuki, né, gente? Ela revelou, na verdade, os famosos contam tudo pra gente. Ela revelou, né, detalhes de uma perseguição que começou há cerca de 17 anos e que, segundo ela, chegou a envolver ameaças de morte. Olha só que absurdo, hein? A atriz contou que o perseguidor utilizava perfis falsos, tatuou o nome dela no braço e chegou a enviar vídeos descrevendo como pretendia matá-la. As ameaças também envolviam o filho de Dani. Ela procurou a polícia e apresentou as provas, descobrindo que o homem tinha histórico de crimes graves. Após uma medida protetiva, ele chegou a ser preso, né? Mas desapareceu por 2 meses. Eita, nós, hein? É, olha, passou um sufoco a Dani Suzuki, né, gente? Eu sou Kleber Salles e esse foi o nosso Pronto Falei. Daqui a pouco a gente traz mais destaques do mundo dos famosos.
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0: 19 horas, em ponto.
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0: 19:41.
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0: 20h20.
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